0: motivos. Ai, eu tenho muito respeito pela segurança sexual, moro?
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0: Entre marido e mulher, as coisas às vezes dão para o torto.

0: Oh, querida, estou a responder aqui um teste, aqui numa revista masculina.
1: Ah, pois, lê lá a tua revistinha que isto de passar a ferro e tratar das roupas é só para mulheres.
0: Oh, vá, não comeces com essas coisas. Ajuda-me lá.
1: Tá bom, vá.
0: Olha,
1: sim.
0: Aqui nesta pergunta, querem saber como é que eu sou na cama? Um gatinho ou um leão feroz?
1: Ah, isso não há nada que saber. És um leão.
0: Ui, a sério? Achas mesmo que eu sou um leão na cama?
1: Ah, claro que sim. Quando abres a boca para sonar, pareces mesmo um leão a rugir.
2: Que bom.
3: Que cheiro é este?
2: Cheiro? Não sinto nada.
3: Ah, desculpa lá, amor. Mas quando me beijaste, senti um ardor nos lábios e um cheiro forte. Parecia detergente.
2: Ah, isso é lexívia. Passei a boca por água com lexívia antes de vir ter contigo.
3: Ai, mas tu és doido.
2: Oh, querida, eu só fiz o que tu mandaste.
3: Eu?
2: Sim, quando eu te telefonei, disseste que esta noite querias que eu te beijasse com lexívia.
3: Estúpido! Eu disse para me beijares com lexívia. Não disse lexívia.
4: Miguel.
5: Diz, meu docinho.
4: Vamos sair esta noite?
5: Claro. Hoje é noite de bar aberto ali no Café do Mendes.
4: Café do Mendes? Eu estava a pensar numa coisa mais refinada.
5: Refinada? Eu cá refinado só conheço sal.
4: Que disparate. Eu queria era uma coisa diferente. Sei lá, abriu agora um bar novo, indiano.
5: Indiano? Olha, por mim pode ser. Desde que sirvam chamuças.
4: Isso não sei. O que sei é que têm a música que eu gosto.
5: E que música é essa?
4: Música hindu.
5: Oh, para isso não precisas de ir ao bar.
4: Não?
5: Claro que não. Basta ouvires-me cantar. Eu cá sei muitas músicas hindu.
4: Ah, sim? Quais?
5: Olha, por exemplo, indo eu, a caminho de Viseu, encontrei o meu amor. Ai, Jesus, que lá vou eu.
1: Oh, homem, despacha-te lá a meter as compras no carro que eu ainda tenho que ir fazer o almoço.
0: Ah, mas estou a tentar, mas tens aqui tanta tralha na mala do carro que não cabem nem metade dos sacos.
1: Tralha? És cá pouco exagerado.
0: Tralha, sim. Olha, tens aqui 2 quilos de revistas, 3 pares de sapatos, 1 casaco, 4 cachecóis.
1: Oh, querido, mas isso são tudo coisas que uma mulher precisa ter sempre à mão, para qualquer eventualidade.
0: Ah, sim?
1: Sim.
0: E este barco de borracha, também precisas de o ter à mão?
1: Ah, claro que sim. Sei lá, no caso de haver uma cheia.
0: Cheia?
1: Sim, quando se vá para a neve, levam-se correntes de neve. Quando se anda na cidade, olha, leva-se um barco insuflável.
0: Mas para quê?
1: Ai, que pergunta, Afonso. Então, se chover muito, mete-se o barco debaixo do carro, enche-se com uma bomba e já não vamos ao fundo.
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15: O namorado virtual.
16: Oh,
3: Adelaide, não achas que a gente devia arranjar uns namorados? Estamos para aqui duas cinquentonas encalhadas.
1: Olha, fala por ti, Ermelinda. Eu cá não tenho namorado porque não quero.
3: Ah, bem, tá. Eu bem vejo os pretendentes fazerem fila à tua porta.
1: Ah, pois, está bem, mulher. Eu tenho que dar o braço a torcer, que me faz falta uma companhia para me aquecer os pés, assim nas noites mais frias. Tu, nesse aspecto, até estás melhor que eu, que ainda tens o gato. Olha lá. Então, o que é que achas da gente pôr a fronha na internet, que é para ver se alguém nos pega?
3: Oh, na internet? E tu agora sabes mexer na internet?
1: Olha... Então esqueceste que eu fiz um curso de computadores nas novas oportunidades?
3: Olha, não sei se gosto muito dessas coisas virtuais. Era melhor a gente voltar a ir ali ao baile do Mercado da Ribeira.
1: Ah, a gente foi durante meses ao baile do Mercado da Ribeira. E o par mais novo com quem dancei tinha 80 anos, artroses, bicos de papagaio e perguntou-me o nome 10 vezes.
3: Pois, olha, se calhar não tivemos muita sorte. Mas se a gente não arranja namorado no baile a vê-los, a tocar-lhes e a falar com eles, como é que vamos conseguir isso na internet?
1: Olha, não te preocupes em vê-los. É como dizia o Camões, amor é fogo que há de sem se ver.
3: Ah, eu cá não gosto dessas coisas. Eu sou daquelas pessoas que nunca compra a fruta sem a palpar. Eu, para arranjar um namorado, olha, tenho que vê-lo primeiro.
1: Oh. Isso é porque no tempo do Camões ainda não tinham inventado o Facebook.
3: O Face quê?
1: O Facebook, que é uma página na internet onde a gente pode conhecer pessoas. A gente põe lá umas fotos e assim os cavalheiros podem nos conhecer.
3: Ah, tá bem, mulher, olha, não custa nada tentar. Que isto está uma crise que até para arranjar namorado. Por isso mais vale rezar a todos os santos.
1: Ah, então olha, faz aí uma pose que eu vou tirar uma foto com o telemóvel.
3: Ah, tá bom, pronto. Olha lá, estou bem assim.
1: Não, vira-te, mas é de costas para mim.
3: De costas? Oh, mulher, então, mas de costas? Eu fico mal de costas.
1: Pois, mas de frente ficas pior.
3: Estás-me tão estúpida. Deves achar que és linda.
1: Ah, cala-te, mulher. Tanta vez estava a brincar contigo. Vá, faz lá uma pose assim de modelo, vá.
3: Pois, faço mesmo. Que eu já tenho a minha idade, mas este corpinho ainda dá para o gasto.
1: Ah, sim, mulher, deves gastar muito. Muita tinta para encobrir os cabelos brancos, muito creme para as rugas e muita pomada para o reumático.
3: Ah, lá estás tu outra vez. Olha, fica sabendo que quando era nova foi Miss.
1: Miss? Ah, só se foi lá no teu bairro.
3: Até foi mesmo. Qual é o problema? Não havia na ajuda moça mais linda.
1: Pois, filha, mas isso já foi há muitos anos. Agora precisas de ajuda que é para ficares mais bonita, pá. Pronto. Põe-te lá em pose, que depois eu peço ao meu sobrinho para dar, assim, uns retoques no Photoshop.
3: Foto o quê?
1: Photoshop. É um programa de computador que nos tira as rugas e deixa-nos, assim, mais magrinhas.
3: Ah, não me digas, mulher. Ando eu para aqui a fazer dieta e basta ao computador para nos deixar magrinhas.
1: Não sejas parva, então... Deixa-nos magrinhas, mas é só nas fotografias. O meu sobrinho dá uns retoques para a gente ficar assim, mais bonita.
3: Pronto, está bem, já percebi. Vamos lá a isso, olha. Tira lá as fotografias e mete lá nas internets. Eu já estou a perceber mais ou menos a coisa. Isto é como comprar roupa por catálogo. A gente vê o catálogo, escolhe e depois encomenda.
1: Bem, também não é assim. É que a gente não é cá a mercadoria. Mas se a inteligência não te dá para mais, olha, até que seja.
3: Ah, por acaso estás-me a chamar burra? Só porque fizeste o 9º ano, já achas que és doutora?
1: Não, não sou nada doutora. Sou apenas uma mulher informada.
3: Ah.
1: Vá, faz lá um sorriso agora para tirar a foto.
3: Então vá lá. Estou bem assim?
1: Estás, mulher. Pronto, já está. Agora é criar um perfil na internet.
3: Até aos depois, ó mulher, diz-me lá.
1: E aos depois, aqueles senhores que gostarem de ti vão-te mandar uma mensagem.
3: Ai, credo, mulher, ai, eu estou eufórica. Ai, eu vou ficar a rezar para arranjar um namorado.
1: Pois, reza, mulher, que isto com a crise que vá para aí, para arranjar homem, bem podes acender uma vela ao Santo António.
3: Ai, eu estou com esperança. Tenho fé que é este ano que eu desencalho. A crise de homens está também não deve ser assim tão grande.
1: Oh, pois não. Qualquer dia temos que ativar o FMI dos homens.
3: Que isso, homem, do FMI?
1: É o Fundo Macho Internacional.
3: Ah, eu quero lá saber se o homem é macho português ou macho internacional. Que isto com a crise que vai, olha, não se pode escolher a marca do produto.
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20: Tem paciência, Gina. O rei do cão não vai dormir com a gente aqui na mesma cama. Isso nunca!
21: Ora essa! O Bobby

0: Então, o que é que os senhores fazem assim, todos nus, aqui dentro do carro, hein?
1: Olha, senhor guarda, eu não sei, mas eu andei nas compras e agora estava aqui a provar uma coisa. Posso continuar a provar? Posso?
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0: Vestida de branco. Claro que o que eu vou vestir não importa assim tanto, né?
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0: bolas, nesta loja as coisas estão sempre a subir.
1: Perdão, minha senhora. Tem ali aquelas escadas que vão para o andar de baixo. É sempre a descer. A descer.
2: Ai, ai. Enfim, sós.
3: Sós? Mas quais sós? Quais sós? Eu casei foi para estar acompanhado.
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15: 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A internet está quase em todo lado. Só falta chegar ao cimo da serra. Até lá, os pastores vão ter que arranjar alguma coisa para fazer, enquanto a sua cabrita berra. Olá, bom dia, compadre Zé Cabrito.
17: Ora, bom dia, meu amigo Manel Borrego. Então, como é que vai a vida?
15: Olha, a mesma coisa de sempre. Passa-se os dias aqui na serra a tomar conta das cabras, não é?
17: Ah, pois é, mas o senhor sabe que esta vida de pastor é mesmo assim, ora.
15: Epá, eu só acho que as coisas deviam ser diferentes. Agora, com esta tecnologia toda, a gente vier a tentar outras coisas para se entreter.
17: Então, o que é melhor que isto? Ora, passar o dia a contar carneirinhos é uma maravilha. Ora, a mim, ele tira-me as insónias todas.
15: Ah, nota-se. Vasse-me-se, passa os dias a dormir e depois, olhe, queixa-se que os lobos lhe levam os bichos.
18: Oh, homem, vale baixo, pá. Se o patrão descobre, ainda me manda para a rua, pá.
15: Oh, mas é como lhe digo, compadre. Faz-nos falta uma coisa moderna, olha. Eu sei lá. Olha, a internet!
18: Internet? Aqui na serra? Olha, amigo, aqui em cima apanha-se telefonia e mal. E ora, quanto mais termos internet, ora bem essa,
15: é? Ah, mas isso é que você me se julga. Então eu não vi na televisão aquele rapaz que é pastor como nós a dizer que navega na internet e mais não sei o quê.
18: Ah, isso é tudo mentira, ó.
15: É verdade. Nós só não conseguimos porque aqui não há rede.
18: Oh, compadre. Tenha certeza que o sol não anda a fazer-lhe mal à nabiça.
15: Ah, mas porquê?
18: Então está para aí a falar em navegar na rede, mas a gente está no meio dos montes. Lá longe, à beira-mar, e é que eles podem navegar e pescar com uma rede, ora essa.
15: Ah, homem. Vê-se mesmo que você passa os dias a dormir, não se moderniza, não lê.
18: Oh, compadre.
15: Sim, sim. Então não sabe que a gente pode navegar em qualquer sítio. É só preciso um computador e uma ligação a essa internet.
18: Ora, agora bem. Ora, rasparta. Mas como é que você
19: que era o computador cá na serra se a gente nem tem eletricidade?
3: Olhe, porque eles agora já inventaram uma coisa que lhe chamam... Olhe, que lhe chamam portáteis, que são computadores que podem trabalhar e sem eletricidade.
19: Puxa, que esses magandos agora inventam tudo e mais de alguma coisa.
3: Ah, pois é, olha, se eu tivesse uma coisa dessas, podia vir cá para cima e abrir um blog ou uma página minha para eu poder contar e como é que é a vida de pastor.
19: Ora, e olha que isso é que é uma bela ideia. E como é que se chamava a página?
3: Net Cabra!
19: Até nem ficava mal, e não, senhora, ora?
3: Pois, e se quisesse, até vosso mocê podia escrever lá no meu blog.
19: Eu? Oh, compadre, veja lá que a única vez que cheguei perto de um computador e que aquilo foi daquela vez que os GNRs me levaram lá para o posto por... Por conduta imoral e com... Olhe, imoral e com animais de pasto.
3: Já me estou a lembrar. Foi o dia em que vosso mocê andava correndo todo nu atrás das cabritas.
19: Já sabe como é. Estava a ver se conseguia produzir uma pura lã virgem.
3: Sim, sim, consegui.
19: Não, raio, das cabritas correu muito depressa e eu não consegui foi apanhar nenhuma.
3: Mas fui apanhado pela GNR, olha essa.
19: E mal pago, compadre, mal pago.
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15: Às vezes, quem se abaixa, colhe vantagens. Ora, ouçam esta cena que se passou na Sapataria.
20: Tenha a bondade de dizer.
21: Eu queria ver uns sapatos iguais àqueles vermelhos que estão na montra.
20: Se são para si, não vale a pena, porque não temos a sua medida.
21: Pensa agora, como é que o senhor sabe a minha medida se é a primeira vez que eu entro nesta sapataria?
20: Oh, minha menina, eu estou há quase 20 anos nesta profissão e mal entram ali à porta, eu reconheço imediatamente a medida e restantes pormenores de qualquer cliente. Pelo pôr do pé, pelo dobrar dos joelhos, pelo abrir das pernas, etc, etc. Portanto, a menina, além de ser menina, calça o 37, não é verdade? Pois naquele modelo de sapato já só temos até ao 36.
21: Olha, mesmo assim eu quero experimentar. É que às vezes...
20: Acha que sim, vê-se logo que ainda é menina.
21: Como é que disse?
20: Nada. Aqui tem o 36 dos sapatos vermelhos que estão na montra. Queria sentar-se e experimentar, sim? Ora, como vê, não é... Olá, mas o que é que eu estou a ver?
21: Como é que disse?
20: Nada. O que eu estou a ver é que o 36 não lhe entra de modo nenhum, minha
21: menina. Desisto.
20: Não desisto nada. Tens variedíssimos modelos, de variedíssimas cores, mesmo à sua medida. Olha, tem aqui, por exemplo, estes e mais estes. Que tal? Ora, vamos lá calçar estes e se não gostar deles, eu tiro tudo das prateleiras até a menina encontrar o par que satisfaça.
21: Ah, mas olha, eu não queria incomodar.
20: Não incomoda nada. Ora, essa sapataria sempre a enfiar limitada nunca deixa de ser nenhuma cliente insatisfeita. Vamos lá experimentar estes então, está bem? O quê? Não gosta? Não faz mal, temos já aqui outros ao seu dispor.
0: Ainda bem que a encontrei. A menina esteve ali na loja ao lado a comprar umas peças de lingerie, não esteve?
21: Ah, estive. Até comprei uns bodies e uns conjuntos que experimentei. Qual é o problema?
0: O problema é que eu tenho aqui as suas calcinhas. Esqueceu-se de as vestir.
20: Acontece, né?
21: Ah, seu malandro. Por isso tanta amabilidade a obrigar-me a experimentar os sapatos todos da sapataria. Acha bonito?
20: Para ser sincero, acho lindo. Achei até que era uma prenda.
21: Uma prenda? Acha-me parecida com o Pai Natal, acha?
20: Pois é, as barbas do Pai Natal são brancas. Lá isso são.
21: Ai, homem, como é que eu tiro estas nódoas das tuas calças? Nem que fosse uma super mulher.
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14: Olá, queridinha. Vais pôr estes restos ali aos gatinhos?
24: Sim. Elas gostam disso, dona Sinha.
14: Mas o que é que tu julgas que é isto? Para os gatos poderem não gostar?
24: Sei lá. Eu só sei que ouvi a minha mãe dizer que a dona Sinha tinha ido tirar umas peles do pescoço.
25: Ai, que menino tão bonito. Então, vais apoiar a seleção nacional com entusiasmo, vais?
26: Não é com entusiasmo. É, mas é com uma bandeira nacional que eu encontrei ali pendurada no pau da junta de freguesia.
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0: 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São 8 horas.
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0: 10 horas em Portugal Continental e na Madeira, 9 nos Açores. Quinta-feira, 20 de agosto. Diogo, depois de Arouca, boas notícias em boticas.
1: Dois dias depois, já está controlado o incêndio em boticas. Ainda assim estão no local centenas de operacionais, juntamente também com meios aéreos para esse combate e operações de rescaldo. Situação semelhante em Arouca. A noite foi boa e permitiu que esta manhã a única frente que faltava ficasse controlada. Um pedido desesperado. É assim que a Associação Sindical dos Profissionais da Polícia olha para a intenção da Câmara do Porto de contratar polícias. Pedro Duarte admite que faltam guardas na rua da cidade. Subiu para 13 o número de mortos na Ucrânia. Zelensky fala num ataque em larga escala por parte de Moscovo que continha vários tipos de mísseis.
0: A esta hora mais alta, 25 graus no Funchal, 23 Lisboa, Faro e Ponta Delgada, 21 em Coimbra, 20 no Porto. Edição de Diogo Miguel Pereira.
1: Já foi dominado esta manhã o incêndio em boticas, que tinha começado há dois dias. Chamas foram controladas pelos bombeiros pouco depois das 9 da manhã, mas no terreno ainda vão continuar

0: os profissionais, os operacionais, são neste momento mais de 360. O comandante subregional de Emergência e Proteção Civil do Alto Tâmega e Barroso, Artur Mota, explicou há pouco à Antena 1 que há ainda muito trabalho pela frente. Esse trabalho está a ser feito sobretudo por terra, porque os aviões não estão a conseguir operar no local.
1: Neste momento o incêndio está dominado, portanto tem todo o perímetro está circunscrito. Tem agora muito trabalho de consolidação de rescaldo para efetuar. Temos as máquinas de arrastos, temos 5 máquinas de arrastos posicionadas e a trabalhar. Os meios aéreos não conseguem, não têm teto, portanto está tudo muito encoberto, a camada limite está muito baixa e pode-nos trazer aqui também alguns constrangimentos. Estamos a priorizar o combate com os meios terrestres no sítios mais críticos e, portanto, temos que aguardar agora com o comportamento do dia e da meteorologia para ver se consegue segurar isso e não volta a haver reativações.
0: Os bombeiros no terreno estão ainda cautelosos em relação a este incêndio em Boticas, que está dominado. O comandante subregional de Emergência e Proteção Civil do Alto Tâmega e Barroso, Artur Mota, diz que o vento ainda pode complicar os trabalhos.
1: O que nos está a condicionar este incêndio, este e os outros todos, é a meteorologia. Portanto, temos tido ventos acima dos 50 km/h, com rajadas muito fortes e, portanto, é combustível está muito disponível, está muito seco, muito desidratado e, como tal, a mínima projeção, o mínimo arranque torna-se logo muito violento. E foi o que aconteceu ontem. E durante a noite, mais umidade, a entrada de alguma umidade, conseguiu-se segurar, deixou de diluir com tanta velocidade. De qualquer forma, ainda temos algum vento previsto para hoje. A meteorologia para esta hora dava-nos aqui 50 km/h, não se está a verificar, mas é possível que ainda venha mais tarde.
0: Este incêndio, que começou terça-feira em Nogueira, no concelho de Boticas, reativou ontem, agora está novamente em fase de resolução. E quanto ao incêndio em Arouca, Horácio Antunes, agora em direto, a noite foi boa e permitiu que os bombeiros conseguissem controlar já esta manhã essa frente.
2: Era uma frente em covelo de Paivó e o fogo então foi agora dado como dominado ao início da manhã. Um sentimento de alívio, mas com muito trabalho de rescaldo ainda pela frente. Os operacionais no terreno e a chegada de meios aéreos dão alguma tranquilidade, como salienta Margarida Belém, a Presidente da Câmara Municipal de Arouca.
3: Temos boas notícias depois destes dias de intensos, de sofrimento, de muito trabalho. Hoje de manhã podemos dizer que a noite correu muito bem e que temos o incêndio dominado. Portanto, há alguns pontos ainda de preocupação, mas que estão a ser trabalhados neste momento. Continuamos a ter meios aéreos para ajudar a situação.
2: Quase 4 dias de trabalho intenso e muitas preocupações. Ontem 4 bombeiros ficaram feridos, estão estáveis. As populações foram ameaçadas, mas não há danos pessoais nem materiais, como salienta Margarida Belém.
3: Tivemos 4 bombeiros feridos que se mantêm estáveis, portanto a situação clínica não mudou e, portanto, o que é favorável dentro deste cenário e, portanto, não temos, ainda não fizemos o levantamento de danos, mas não há vidas humanas que tivessem estado em risco e esse é o nosso maior, era a nossa maior preocupação e, portanto, agora temos é que nos preparar também porque o pós-incêndio e com as chuvas temos outras preocupações.
2: Preocupações ainda depois com as chuvas que vêm aí e essa frente ativa que esteve durante a noite foi extinta e não há chama ativa a esta hora e atenção, estão todas viradas para as reativações, como refere Bruno Silva, o segundo comandante subregional de Emergência e Proteção Civil da região do Cábado.
4: Neste momento não podemos baixar a guarda porque precisamos de vigilância máxima e também temos todo o efetivo empenhado em operações de rescaldo e consolidar ainda alguns pontos quentes que ainda temos numa das frentes.
2: E essas escarpas de covelo de Paivó estão extintas?
4: Sim, são pontos quentes, mas temos o apoio dos meios aéreos para consolidar zonas em que é muito difícil que os meios terrestres consigam aceder, mas neste momento sim, temos todas as frentes e a chama extinta.
2: Quase 4 dias de incêndio, agora dominado, 1.300 hectares de floresta ardida e algumas aldeias ameaçadas. O incêndio de Arouca conta com cerca de 600 operacionais no terreno, 197 veículos e 3 meios aéreos. E esta manhã também a chegada das Forças Armadas, um pelotão de paraquedistas e um de fuzileiros para ajudarem no rescaldo.
0: Toda ajuda é essencial para esse combate às chamas. O incêndio que acabou por ficar então controlado esta manhã pelos bombeiros. Ouvimos aqui da reportagem de Horácio Antunes em direto de Arouca. Um pedido desesperado é desta forma que a Associação Sindical dos Profissionais da Polícia olha para a intenção da Câmara do Porto de contratar polícias para a segurança na noite da cidade. O autarca Pedro Duarte revelou que fez esse pedido ontem à PSP para recorrer a agentes gratificados para prevenir situações recentes de violência na cidade do Porto. E ouvindo pela Antena 1, o presidente da Associação Sindical dos Profissionais da Polícia, Paulo Santos, considera que é um mau caminho esta ideia.
5: Não sendo inédito, porque já houve outras tentativas na cidade do Porto também, mas parece-nos algo que não é positivo, desde logo porque traduz-se numa sobrecarga de trabalho para os profissionais que já estão tem recursos para responder a todas as necessidades, mas por outro lado também parece que não é um modelo ideal, porque prestamos segurança pública e tudo aquilo que é capacitação operacional deve ser em termos ordinários e não em termos de privados ou em regimes que não sejam ordinários. Eu considero que é um mau caminho porque é conjuntural, é uma medida em desespero e é o resultado das más políticas estruturais e vai sobrecarregar ainda mais os profissionais da PSP que já estão num quadro de burnout, de exaustão.
0: Para o presidente da Associação Sindical dos Profissionais da Polícia, contratar agentes gratificados não é um bom caminho sobre este tipo de trabalho. Paulo Santos não quis também comentar diretamente um caso que está a ser investigado pela PSP, em que, segundo uma testemunha, dois polícias terão recusado ajudar a vítima de um esfaqueamento que acabou por morrer no domingo no cais de Sodré, em Lisboa. Isto porque os polícias estavam de serviço num supermercado. Paulo Santos refere apenas que os agentes gratificados têm de tratar todas as situações a que assistem.
5: Um polícia que esteja ao serviço numa entidade privada em serviço remunerado, se assistir à prática de um crime, deve, e está consagrado em lei, deve acorrer àquilo que é o mais grave e fazer todas as diligências que um polícia faz, desde logo até uma detenção ou uma cessação de uma agressão, etc. Não conhecendo o caso em concreto e não o querendo documentar, porque há mecanismos para aferir aquilo que aconteceu e dar o tratamento devido, já lhe respondi que há mecanismos estabelecidos para que os polícias atuem quando isso acontece.
0: Explicações de Paulo Santos à Antena 1. Os polícias devem tratar todas as situações a que assistem, mesmo que fora dos serviços gratificados, diz este dirigente sindical ouvido pela Antena 1. Esta manhã começou a transferência dos migrantes em Ceuta para dois espaços de acolhimento. As forças de segurança deram início à operação com apoio de várias organizações não-governamentais. Centenas de migrantes tinham montado um acampamento na praia de El Trampolín, no enclave espanhol. Os migrantes estão agora a ser encaminhados para os espaços criados na cidade e com capacidade para acolher cerca de 1.800 pessoas. A transferência para as instalações está a decorrer, explica o governo espanhol, de forma voluntária. A operação da Polícia Nacional e da Guarda Civil teve início às 6:30 da manhã, hora portuguesa. Na Ucrânia, passou para 13 o número de mortos na sequência de ataques russos esta noite, ataques que aconteceram na região de Kiev, também Odessa e Chernihiv.
6: Diogo Miguel Pereira, notícias em simultâneo com a RTP Antena 1 Madeira, Açores e RTP Mundo. 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Muito bom dia, quinta-feira, 20 de agosto. Bom, vamos às informações de trânsito disponíveis a esta hora da manhã. Olá, Sandra, bom dia.
7: Olá, muito bom dia, Augusto Fernandes. Começamos com informações para o Porto, muita atenção à AVCI, no sentido Freixo Rábida, com um acidente no tabuleiro da Ponte do Freixo. Envolve um caminhão e circula-se pela via esquerda. O trânsito está bastante demorado, com filas na zona de Avintes e está a afetar a A44 a partir da Jervite. Já no sentido Rábida Freixo, há também bastante intensidade entre a

0: títulos desta edição.
1: O Sindicato dos Técnicos de Emergência Pré-Hospitalar e a Associação Nacional dos Técnicos de Emergência Médica consideram inaceitável que no ano passado cerca de 26 mil doentes tenham ficado sem a assistência pré-hospitalar diferenciada de que necessitavam. É a reação destas estruturas ligadas à emergência médica ao relatório do INEM que mostra que não foram acionados os transportes mais adequados para cerca de 16% dos doentes classificados com a prioridade máxima. A Câmara Municipal de Miranda do Douro aplaude a decisão da Autoridade Tributária de começar a cobrar impostos sobre a venda das barragens da EDP no Douro e mostrando-se convencida de que, apesar das impugnações judiciais, já não há marcha atrás neste processo. As ondas de calor que assolaram a Europa este verão fizeram aumentar a mortalidade em Espanha, França e Alemanha.
0: As notícias com João Vasco.
1: O presidente do Sindicato dos Técnicos de Emergência Pré-Hospitalar não se mostra surpreendido com o facto de, no ano passado, cerca de 26 mil doentes não terem tido a assistência hospitalar diferenciada ou pré-hospitalar diferenciada de que necessitavam. O dado consta do relatório do próprio INEM sobre a gestão e atividades de 2025, divulgado hoje pelo Jornal Público. Em reação, Rui Lázaro fala numa situação inaceitável que resulta da falta de equipas diferenciadas em número suficiente.
2: Não é de todo aceitável portugueses ou cidadãos em território nacional, quando precisam de cuidados de emergência médica diferenciados, fiquem sem os obter. Por um lado, colocando em risco diretamente a sua vida e que, sobretudo, deriva do facto de não haver equipas diferenciadas em número suficiente capazes de prestar cuidados.
1: O presidente do Sindicato dos Técnicos de Emergência Pré-Hospitalar prevê que a situação se agrave com a anunciada reforma do INEM.
2: Vai agravar. Vivemos num estado em que uma parte considerável dos portugueses não tem acesso a cuidados de emergência médica diferenciados. Um pouco por todo o país, apesar de mais numas zonas do que noutras, existe uma dificuldade praticamente diária a encontrar ambulâncias disponíveis para enviar às demais ocorrências. Pois bem, o Sr. Presidente do INEM propôs-se, por um lado, a reduzir a formação dos técnicos de emergência pré-hospitalar do INEM e, por outro, a reduzir o número de ambulâncias disponíveis, alocando mais de 50 às transferências intra-hospitalares, portanto, afastando os cuidados diretos aos cidadãos e transformando outras tantas em viaturas ligeiras, impedindo assim que possam transportar doentes.
1: Rui Lázaro a contestar de novo a transferência de ambulâncias do INEM. Recordo que há um pré-aviso de greve para os dias 14 e 28 de setembro por causa da chamada refundação do Instituto Nacional de Emergência Médica. O Sindicato dos Técnicos de Emergência Pré-Hospitalar contesta esta transferência de ambulâncias. Para Paulo Passo, da Associação Nacional dos Técnicos de Emergência Médica, uma das causas do socorro diferenciado não chegar a todas as pessoas que dele necessitam é o desinvestimento do INEM na formação dos técnicos.
3: Mais conhecimentos, de mais meios técnicos e de mais capacidade de atuação e que faça com que o envio das viaturas mais diferenciadas, das VMER e das CIV, seja utilizado realmente única e exclusivamente em situações em que as capacidades destes técnicos sejam ultrapassadas pela condição clínica do paciente que tem à sua frente. Ou seja, hoje em dia estamos a ocupar VMERs e CIVs com situações que facilmente os técnicos poderiam resolver caso tivessem mais educação e protocolos de atuação mais autónomos.
1: Paulo Passo assegura que se existissem técnicos com mais e melhor formação, a situação seria diferente. Declarações à Antena 1, no dia em que se ficou a saber que no ano passado 26 mil pessoas que precisaram de assistência pré-hospitalar diferenciada não a tiveram. Após anos de espera, a Autoridade Tributária deu finalmente luz verde à liquidação de impostos relativos à cobrança ou de impostos relativos ao negócio da venda das barragens do Douro da EDP ao consórcio Movera, que integra a francesa Engie. De acordo com a informação adiantada pelos jornais Observadores e Público, a Autoridade Tributária já enviou às entidades envolvidas a liquidação de uma parte do imposto de selo no valor de 12,12 milhões de euros. Ora, os municípios que vão beneficiar da medida saúdam que a cobrança se tenha iniciado. A Câmara Municipal de Miranda do Douro acredita que o processo já não volta atrás, Arlinda Brandão, apesar das contestações judiciais.
4: Os 10 municípios que vão beneficiar com esta cobrança de impostos e que aguardavam esta orientação da autoridade tributária há anos, esperam agora pela liquidação dos 322 milhões de euros no próximo mês, em setembro. Pelo menos é no que acredita Vítor Bernardo, vereador da Câmara Municipal de Miranda do Douro.
5: Uma vez que durante o mês de agosto, ser um mês conotado com as férias, mas não tenho dúvida nenhuma que vão ser liquidados, como não podia deixar de ser num Estado de Direito, né? Há dois impostos que são municipais. É o IMT e há o imposto do selo sobre essa venda. A Câmara de Miranda, posso lhe dizer que estamos a falar sem juros de 18 milhões de euros.
4: Estas câmaras aguardam há anos por este retorno, tendo em conta o negócio das barragens nos seus territórios há cerca de 6 anos. Torre de Moncorvo, Mugadouro, Alfândega da Fé, Alijó são algumas destas autarquias, mas Vítor Bernardo, o vereador da Câmara de Miranda do Douro, que tem acompanhado este processo, diz que se as várias entidades não pagarem o que foi estipulado pela autoridade tributária em setembro, isso vai dar lugar ao pagamento de juros às autarquias e é muito dinheiro.
5: Esse valor está em dívida, até que não haja uma decisão judicial em contrário. E isso é uma cadeira bem estufada para os municípios, como é evidente. Os juros correspondem a um montante muito elevado, porque estamos a falar de montantes elevadíssimos, né? Estamos a falar de centenas de milhões de euros. Eu nem me estou a referir às outras concessionárias, mas estou-me a referir à EDP, que já o disse, o seu CEO já o disse. Se houver liquidações, não as pagará, só as pagará se for obrigado por meio de decisão judicial. É um direito que assiste às concessionárias.
4: Mas também lembra que é um direito dos municípios receber esta recompensa com o negócio das barragens e que se for com juros, ainda vai ser maior.
1: O contentamento da Câmara Municipal de Miranda do Douro, apesar da EDP ter anunciado em maio que não concorda nem com o enquadramento fiscal efetuado pela autoridade tributária, nem com a respectiva quantificação de impostos e de ter garantido que não irá pagar as liquidações que sejam emitidas até que a questão seja resolvida em tribunal. As taxas de juro continuam a subir. Esta manhã ficou a saber-se que a taxa de juro da totalidade dos créditos à habitação voltou a aumentar no mês passado, fixando-se nos 3,135%. De acordo com os dados divulgados pelo Instituto Nacional de Estatística, o valor registado em julho representa mais 3,4 pontos base do que foi registado no mês anterior, no mês de junho, e esta quinta-feira a taxa Euribor voltou a subir a 3, a 6 e a 12 meses. A Euribor a 6 meses, que é a referência para a maior parte dos créditos em Portugal, atingiu mesmo o valor mais alto desde novembro de 2024. A taxa registada hoje a 6 meses da Euribor foi de 2,737%. Os incêndios que começaram nas aldeias de Nogueira e Ardãos no sábado à noite e que entraram em fase de resolução esta manhã atingiram cerca de 70% da área do Conselho de Boticas, destruindo pinhal, apiários e pasto para os animais. Paulo Costa, presidente da Junta de Ardãos e Bobadela, no Conselho de Boticas, distrito de Vila Real, fala num prejuízo de grandes dimensões causado por este incêndio.
6: Foi um prejuízo enorme para a freguesia, em termos mesmo de áreas de pastoreio, de vegetação, que já tínhamos um pinhal em boas partes já de pinheiro bravo, já com alguns 10 anos, já um pinheirinho feito, que acabou por ser uma destruição total. Uma área enorme, enormíssima, falamos cerca de, para cima de, 100 e tal hectares, já não contando o restante de ontem, não é? Ontem tornou a arder uma área enorme. Isto foi o balanço de 3 dias agora e vamos ver onde vai parar. Mas para a nossa freguesia foi uma perda total de vegetação. Ficamos com a área a 70%.

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0: 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São 15 horas.
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0: 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São 16 horas.
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0: 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São 18 horas.
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0: 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São 19 horas.
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0: 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São 20 horas.
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0: 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São 21 horas.
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1: 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São 23 horas.
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0: 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São 0 horas.
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